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Rockwell, Shania Twain, Melim, sucessos internacionais e nacionais pra você. Uma curadoria feita com muito cuidado pra você curtir do começo ao fim. Agora tem Robin Williams.

0: Essa é a noite da saudade FM 96.5. Volto já já com os vocais de Linda Perry. 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

0: A gente encerra mais uma hora de música boa nessa noite. Muito prazer, eu sou a Vanessa Nunes. Você tá na Saudade FM. Baixe nosso aplicativo, siga nossa rede social, @saudadefmdf. Uma ótima noite pra você.
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gente encerra a nossa noite de sábado com muita música para celebrar a saudade, para celebrar sua companhia maravilhosa também. Meu muito obrigada. E o convite fica, continua com a gente, vira madrugada sintonizado na melhor programação que te leva para uma viagem no tempo. Amanhã a gente se encontra às 5 da tarde. Até lá. 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
1: Todos nós sonhamos todas as noites, mesmo quando não lembramos. Freud considerava os sonhos como a estrada real que conduz ao inconsciente. O livro A Interpretação dos Sonhos, que ele escreveu em 1900, é uma das obras mais importantes do século XX. A partir do estudo do sonho, Freud fundou a psicanálise, sempre mobilizado pelos acontecimentos que deixamos passar ou que não damos a devida atenção. E você, tem dado atenção ao que sonha?
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Você ouviu por aqui ao seu Valença Anunciação. Bom dia, ótimo domingo para você, Man at Work.

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Fale com a gente pelo nosso WhatsApp, que é o 619-8585-9650. Shania Twain.

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1: Para aliviar o estresse do dia a dia, respeite seus limites físicos e mentais e reserve um tempo para hobbies e atividades de lazer que funcionam como uma válvula de escape. Fazer exercícios físicos regularmente, caminhar e manter uma alimentação saudável são hábitos importantes que ajudam a atravessar momentos de muito trabalho ou estudo de forma mais equilibrada. Também é importante investir em terapia com um psicólogo ou um psicanalista.
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Na Saudade FM você ouviu o Zé Ramalho, Garoto de Aluguel. Siga a gente no Instagram, @SaudadeFMDF. See you.

FM Brasília, bom dia pra você, ótima manhã de domingo, aqui na Saudade, o que é bom a gente toca, é muita música pra você, o tempo todo, Paul Young.

0: O diretor Zack Snyder divulgou o primeiro teaser do filme The Last Photograph, que ainda não tem data de estreia definida. A prévia, com menos de um minuto, antecipa a atmosfera violenta da produção. O longa é estrelado por Stewart Martin e acompanha Ethan, que viaja às montanhas da América do Sul em busca dos sobrinhos e acaba obrigado a confrontar o próprio passado. Snyder também prometeu divulgar um trailer completo em breve, mas ainda não revelou a data.
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Raul Seixas na Saudade FM, Metamorfose Ambulante do Fundo do Baú. Você pode falar com a gente pelo 61985859650. Esse é o WhatsApp da Saudade FM. Bom domingo, Bob Marley.

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Aproveite a nossa programação musical que continua com All For One.

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1: O consumo de água tende a dobrar até 2030 em comparação com o consumo atual. As estimativas para curto prazo são bastante preocupantes. Economize água. Esta não é mais uma preocupação apenas para gerações futuras. Diversos países já sofrem impactos pela falta do recurso. A economia precisa ser colocada em prática o mais rápido possível. Repense o consumo em atividades diárias, como lavar roupas e louça, limpar a casa e até durante o banho, que podem ser breves.
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Você ouviu a Marisa Monte aqui na Saudade FM. Obrigado pela sua companhia e audiência nessa manhã de domingo. 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Gwyneth Paltrow.

Essa foi a Cherry Lynn aqui na Saudade FM nessa manhã de domingo. Aproveite o seu dia aqui na Saudade FM. Até às 11, seguimos adiante com muita música. Agora tem Rita Lee e Roberto de Carvalho.

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Marina Lima, aqui na Saudade FM 96,5 Brasília. Obrigado pela sua audiência e companhia nessa manhã de domingo. Aqui você ouve muita música o tempo todo.

Saudade FM 96,5 Brasília. Eu já vou ficando por aqui, vou deixar a minha última sequência, porque daqui a pouquinho a Ana Martins já te faz companhia em mais uma edição do Clássicos da Saudade. A gente volta a se encontrar amanhã a partir das 6. E a minha última sequência começa muitíssimo bem com Elvis Presley.

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0: Os grandes artistas da música mundial na Saudade FM pra você. 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
0: A HBO confirmou a renovação de It, Bem-vindos a Derry, para a segunda temporada, cerca de 8 meses após o fim da primeira. A série também ganhou um teaser que revela a nova linha temporal da história. A próxima temporada vai ser ambientada em 1935, durante a Grande Depressão, e vai ter como ponto de partida o massacre da Gangue Bradley, grupo de assaltantes que chega a Derry e se depara com um horror inimaginável.
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0: Nacionais e internacionais, playlist especial para você, essa é a Saudade FM. 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
0: Ótima tarde para você. As duas têm o Clássicos da Saudade. A gente ouve Tracy Chapman.

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2: As sessões de psicoterapia duram, em geral, de 45 minutos a uma hora. O profissional faz uma escuta atenta, inserindo perguntas e apontamentos com delicadeza. Ele pode falar mais ou menos, de acordo com a abordagem psicológica que segue. Tudo sempre com o compromisso ético de escutar sem julgamentos morais, buscando auxiliar quem procura ajuda a se apropriar das próprias questões. É um espaço para se sentir à vontade abordando qualquer tema.
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ótima tarde de domingo, mais uma edição do Clássicos da Saudade. E nela passam por aqui Kelly Clarkson, Bon Jovi, Inner Circle, vai ter James Blunt. A gente abre o som da Carly Simon.

0: você, fechando mais uma edição, trazendo grandes sucessos. Obrigada pela companhia.
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0: Um ótimo domingo na Saudade FM, tem Michael Bublé.

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2: O brócolis é um verdadeiro aliado da saúde. Rico em fibras, vitaminas A, C e K, além de minerais essenciais, ele fortalece a imunidade, contribui para a saúde dos ossos e do coração e ainda contém sulforafano, um poderoso antioxidante que ajuda na prevenção de doenças crônicas e no controle da glicose. Incluir brócolis na alimentação é um passo simples para uma vida mais saudável.
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0: nosso domingo juntos com uma playlist sempre especial e a melhor trilha sonora. Essa é a Saudade FM, eu sou a Ana Martins. Amanhã a gente se encontra por aqui às 11 da manhã para mais uma semana.
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2: Não jogue óleo usado na pia. O destino da substância, quando descartado desta forma, é a rede de esgoto, podendo causar entupimento de tubulações e contaminação de água. Cada litro de óleo que chega à rede de esgoto é capaz de poluir 1 milhão de litros de água. Quando descartado de forma sustentável, o óleo de cozinha pode ser usado para a produção de resina para tintas, sabão, detergente, glicerina, ração para animais e até mesmo biodiesel.
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tudo bem por aí? Domingo 13 de setembro, a gente começa a se despedir da nossa tarde e eu espero que você esteja muito bem. Sou a Vanessa Nunes, nessa hora a gente vai curtir Santana e Michelle Branch, tem Diana Ross e Maroon 5, pra começar, Linda Perry e o Fernando Blondes com o grande sucesso WhatsApp.

0: Viaja no tempo, viagens curtas, médias e longas, vários momentos especiais para ir de encontro aos grandes sucessos nacionais e internacionais. Eu volto já já com Michael Bolton, tem Madonna, Air Supply, daqui a pouquinho.
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0: Glasgow voltou a se transformar em Gotham City durante as filmagens de Batman 2. O Batmóvel usado na produção foi flagrado pelas ruas da cidade escocesa em um vídeo que circula nas redes sociais, revelando mais detalhes do visual do veículo. A sequência vai ser dirigida novamente por Matt Reeves, com Robert Pattinson de volta como Bruce Wayne. A estreia está marcada para 18 de fevereiro de 2028.
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Crazy for You, Madonna, Hanson, também por aqui Lulu Santos, uma seleção internacional e nacional impecável pra você curtir. Agora tem Titãs.

0: Encerrando mais uma hora na nossa noite desse domingo. Obrigada pela sua companhia, você que tá no trabalho, tá em casa, tá no trânsito. Obrigada pela carona. Daqui a pouquinho mais música boa pra você.
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0: Saudade FM, eu amo essa rádio. Os irmãos Bee Gees, How Deep Is Your Love?

Right Here Waiting, Cliff Richard, Jennifer Lopes passou por aqui, Marisa Monte, Arnaldo Antunes e Carlinhos Brown, os Tribalistas, agora tem Depeche Mode. Enjoy the silence.

0: muita música boa reunida pra você nessa noite de domingo. A sua companhia, sempre muito bem-vinda. Obrigada por escolher a saudade. Aproveita pra baixar nosso aplicativo e seguir a gente nas redes sociais, @saudadefmdf. Daqui a pouquinho mais som. Ótima noite pra você.
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0: O produtor Jerry Bruckheimer confirmou que está negociando o retorno de Johnny Depp como capitão Jack Sparrow em Piratas do Caribe 6. Em entrevista ao Deadline, ele revelou que já conversa com o ator e que um roteiro está sendo desenvolvido. A franquia, lançada em 2003, já arrecadou mais de 4,5 bilhões de reais nas bilheterias mundiais. Apesar da recepção morna de algumas sequências, a Disney continua interessada em retomar a saga, que ainda não tem data de estreia definida.
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Mariah Carey, contando as horas para chegar ao Brasil e se apresentar com seu espetáculo de Natal nesse final do ano aqui no Brasil. Agora a gente curte o som desses caras que já tem reencontro marcado. Você também pode assistir ao documentário que leva o nome dessa música aqui, ó.